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0: 22:58.
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1: 1 hora e 6 minutos.

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1: 4 horas e 45 minutos.

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0: 6:01.
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5: Bom dia, povo de Deus! Bom dia, você que nos acompanha aqui na 87 Hits. Esse é o programa MVN, resgatado para resgatar. Vamos até às 7 horas da manhã e eu sou Flávio Gonçalves e eu convido você a vir comigo nessa bênção e nessa graça. Bom dia!

0: Que a paz de Jesus, o amor de Maria chegue ao teu coração e que o Espírito Santo nos acompanhe e nos guie por todos os momentos da nossa vida. Nessa manhã maravilhosa de quarta-feira, dia 17 de junho de 2026, iniciamos mais uma edição desse programa da Comunidade Católica Missão Vida Nova. E eu sou Flávio Gonçalves, vou com você e convido a você a acessar o nosso site. É o www.87naveia.com. Você quer, onde quer que você esteja, acompanhe a nossa programação, basta ter internet. Acesse, baixe o aplicativo RádiosNet e acesse www.87naveia.com e vem comigo. Também nós temos o WhatsApp número 99937-0169. Pode mandar mensagem de texto, fazer o seu pedido de música, seu pedido de oração, que estaremos atentos a te atender aqui nessa programação. São pontualmente 6 horas e 4 minutos na 87 Hits e eu convido a você, vamos conversar com aquele que pode resolver os nossos problemas, vamos entrar em intimidade com nosso Senhor Jesus Cristo, em nome do Pai, do Filho e do Espírito Santo. Amém. Você já agradeceu o Senhor nesse dia de hoje? Você já louvou e bendize o Senhor? Então vem comigo nessa bênção, nessa graça, louvar, bendizer, agradecer e vivenciar as bênçãos dos céus. Bom dia!
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E nesse momento de intimidade com nosso Senhor Jesus Cristo, o salmo que nós vamos recitar é o Salmo 30, entre parênteses, o 31, do versículo 20 até o 24 e também o 25. Fortaleceis os corações, vós que o Senhor vos confia. Quem confia no Senhor e quem o Senhor confia, que você possa fortalecer o seu coração. Mas peraí, como é que eu vou fortalecer o meu coração vivenciando o amor e a graça, as bênçãos dos céus que o Senhor tem para você? Clame a presença de Deus, clame o amor de Deus, a misericórdia do Senhor, o Espírito Santo Paráclito, aquele que vem para nos dar força, aquele que vem para nos sustentar, aquele que vem para nos guiar. Não devemos ter medo dessa vida tenebrosa, pois Deus nos dá todas as armas dos céus para lutar contra o mal, contra aquilo que nos aflige, contra aquilo que nos tira do caminho dele. Então, nessa manhã, que você possa invocar o amor dele. Você que está, às vezes, com o coração apertado, às vezes sem rumo, sem sentido, que o amor de Deus possa te guiar, que ele possa te iluminar, que ele possa te mostrar e dar um sentido novo para a sua vida, para a sua história. Que esse amor possa transformar o sentimento que há no teu coração e que também você possa clamar também a misericórdia de Deus. Porque às vezes os sentimentos que estão na nossa vida, no nosso coração, às vezes são consequências dos nossos atos errados, dos nossos pecados, dos nossos erros. Mas o Senhor é misericordioso e todos os dias Ele derrama misericórdia para nós. Para aqueles que o buscam, aqueles que aceitam. A misericórdia de Deus é derramada por cada um de nós todos os dias, e o poder e a misericórdia do sangue divino de Cristo é capaz de transformar o teu passado de trevas. É capaz de renovar e transformar a tua alma, muitas das vezes fragilizada, muitas das vezes triturada pelo pecado, pelo ódio, pelo rancor, pelas ações do mundo, pelas contaminações mundanas. Senhor, envia sobre nós o Tua misericórdia, o Teu sangue redentor, e venha restaurar em nós a alegria de viver, a alegria de viver mais um dia, a alegria de transformar tudo aquilo que está à nossa volta em alegria. Senhor, que a Tua misericórdia, o Teu sangue redentor, venha apagar todo o passado de trevas, venha tirar a culpa da nossa alma, do nosso coração, o peso, o fardo que nós carregamos no nosso dia a dia. Que você possa também clamar a graça do Espírito Santo, o Paráclito, o Prometido do Pai, aquele que o Senhor prometeu para todos que ouvirem de longe o apelo, a palavra, a presença do Senhor. E essa promessa é para todos, inclusive para você, pecador, para mim, pecador, para você que se sente indigno da graça, é para você que esse Espírito Santo é derramado todos os dias. Que esse Espírito Santo ilumine a tua alma e o teu coração. Que esse Espírito Santo te dê o ânimo e a unção, a graça. Que esse Espírito Santo te guie em cada palavra, em cada ato, em cada ação nesse dia. Que Ele transforme a tua fé, que Ele renove a tua alma, que Ele te dê um ânimo novo nesse dia. Senhor, derrama sobre nós esse Espírito Santo. Seguindo o Salmo. Como é grande, ó Senhor, a vossa bondade, que reservastes para aqueles que vos temem. Aqueles que temem o Senhor revela e o Senhor guarda. O Senhor é bondoso. Para aqueles que em vós se refugiem, mostrando assim o vosso amor perante os homens, o Senhor é bondoso. O Senhor faz tudo para aqueles que fazem a vontade dEle. Seguindo o Salmo. Na proteção de vossa face os defendeis, bem longe das intrigas dos mortais. No interior de vossa tenda os escondeis, protegendo contra as línguas maldizentes. Às vezes a opressão da nossa vida está na língua dos outros. No julgamento, no apontamento, no desprezo. Mas o Senhor te guarda, meu irmão. Hoje o salmista vem falar para mim e para você, o Senhor te guarda, meu irmão. O Senhor protege. O Senhor vem acolher
a tua dor, o teu coração, a tua realidade, e transformar isso pelo amor e pela graça dele. Amai o Senhor Deus, seus santos todos. Ele guarda com carinho seus fiéis. Seja fiel ao Senhor e deixa que o Senhor te guarde no teu coração. Mas pune os orgulhosos com rigor. O Senhor pune aqueles que são orgulhosos com rigor. Palavras do Senhor, graças a Deus. Senhor, guarda nossa língua de toda maldade. Protege, Senhor, o nosso coração de todos os sentimentos que não são teus. Cerra nossos ouvidos de toda calúnia, Senhor. Transforma nossa alma, Senhor, e nos dê um ânimo novo nessa manhã, nesse dia e todos os dias da nossa vida. Envia teus anjos de batalha, Senhor, e protege a nossa casa, a nossa família. Eu sei que tu nos amas, Senhor. Nós sabemos a grandeza do teu amor. Por isso vem revelar, Senhor Jesus, ao nosso coração, para curar as nossas dores, as nossas feridas, o teu amor, a tua misericórdia e a tua bênção. 6 horas e 11 minutos, ficamos com Alfa e Ômega. Deus te ama. Bom dia.

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0: Estamos de volta na 87 Hits, são exatamente 6 horas e 23 minutos. Bom dia para você que está sintonizando agora. Eu sou Flávio Gonçalves, vou com você até as 7 horas da manhã nesse programa abençoado por Deus, MVN resgatado para resgatar, é isso aí. E eu quero mandar um abraço aqui para os nossos patrocinadores, o pessoal aí que está ajudando a gente aí, ó. É, no patrocínio aí do programa, que Deus abençoe e multiplique cada vez mais na vida de vocês. Quero mandar um abraço aqui para todo o pessoal que está sintonizado com a gente. Obrigado pela audiência, pela sintonia, que Deus multiplique cada vez mais na vida de vocês. Se não fosse vocês, não estaríamos aqui na evangelização, nas ondas do rádio. É isso aí. Quero mandar um abraço aqui para a galera da APAC, sempre sintonizado com a gente. Obrigado pela audiência, pela sintonia. Comunidade Católica Missão Vida Nova, Renovação Carismática, minha família, para você ouvinte, Grupo Capela, é o pessoal aí sintonizado com a gente. Obrigado pela audiência, pela sintonia. Que Deus abençoe cada um de vocês. Quero convidar a você também a acessar o nosso site www.87naveia.com e vem comigo nessa programação todos os dias às 6 horas da manhã. Onde quer que você esteja, basta ter internet para acessar a 87 Hits. Também temos telefone, WhatsApp, número 999370169. E manda mensagem de texto, faça seu pedido de busca, seu pedido de oração, que estaremos atentos a te atender aqui nessa programação. E hoje o Senhor vem falar para nós no Evangelho de São Mateus. Pega a palavra de Deus aí, ó. Evangelho de São Mateus, capítulo 6, versículo de 1 a 6 e do 16 ao 18, tá bom? Então pega a palavra de Deus, Evangelho de São Mateus, deixa marcadinho aí, ó. No capítulo 1, capítulo 6, do versículo 1 ao 6 e também do versículo 16 até o 18, tá bom? Fica guardadinho aí. E hoje o Senhor vai falar para nós a importância da doação e também de mostrar, né, e de não mostrar o que Deus faz para o mundo. É, 6 horas e 25 minutos para você abrir o seu coração à semente da palavra que vai ser plantada. Ficamos com Frei Gilson. Tu és o centro, ele deve ser o centro de tudo. É, se você vai dar esmola, se você vai fazer a sua doação, que seja o Senhor o centro e o sentido da sua doação, da sua esmola.
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quem me ama realmente guardará a minha palavra, e o meu Pai o amará, e a ele nós viremos. O Senhor esteja conosco, ele está no meio de nós. Proclamação do Evangelho de nosso Senhor Jesus Cristo segundo Mateus. Glória a vós, Senhor.

Naquele tempo, disse Jesus aos seus discípulos: Ficai atentos para não praticares a vossa justiça na frente dos homens só para serem vistos por ele. Caso contrário, não recebereis a recompensa do vosso Pai que está no céu. Por isso, quando derdes esmola, não toque as trombetas diante de ti, como fazes os hipócritas nas sinagogas e nas ruas, para serem elogiados pelos homens. Em verdade, eu vos digo, eles já receberam a sua recompensa. Ao contrário, quando derdes esmola, que a tua mão esquerda não saiba o que faz a tua mão direita, de modo que a tua esmola fique oculta, e o teu Pai, que vê o que está oculto, te dará a recompensa. Quando orardes, não sejais como os hipócritas, que gostam de rezar em pé nas sinagogas, nas esquinas das praças, para serem vistos pelos homens. Em verdade, eu vos digo, eles já receberam a sua recompensa. Ao contrário, quando tu orardes, entra no teu quarto, fecha a porta e reza a teu Pai, que está oculto. E o teu Pai, que vê o que está escondido, te dará a recompensa. Quando jejuardes, não fiqueis como os rostos tristes, como os hipócritas. Eles desfiguram os rostos para que os homens vejam que estão jejuando. Em verdade, eu vos digo, eles já receberam a sua recompensa. Tu, porém, quando jejuardes, perfuma a cabeça e lava o rosto, para que os homens não vejam que tu estás jejuando, mas somente o teu Pai, que está oculto, e o teu Pai, que vê o que está escondido, te dará a recompensa. Palavras da salvação, glória a vós, Senhor. Que a alegria do Evangelho perdoe os nossos pecados e nos conduza à vida eterna. Obrigado, Senhor, por essa palavra de salvação. Que seja o alento e o sustento para a nossa conversão. Que ela possa nos dar a conversão do nosso dia a dia. Para não sermos simplesmente, para não fazermos as coisas, praticarmos a nossa justiça só para sermos bem vistos. Para termos uma posição, um status ou um nome, né, diante dos homens. O que vale é a intenção. O mais importante na sua ação de graça é a sua intenção. Não como ela vai ser ou o que vai ser, mas a sua intenção. A palavra de Deus, ela vem nos mostrar que não fazermos simplesmente para mostrar, mas por caridade. Fazermos com a intenção de ajudar, de termos a recompensa que já foi nos dada. Essa recompensa a qual a palavra nos fala que nós já recebemos, o Senhor Jesus Cristo já nos deu, que é a recompensa do céu. Precisamos simplesmente fazer por merecer essa recompensa. O Pai já viu o que está oculto. Ele conhece a profundeza do nosso coração e principalmente a intenção. Não basta simplesmente só querer fazer. Precisamos ter a intenção de uma boa intenção naquilo que fazemos. Quando o Senhor fala, não ficais atento para não praticar a vossa justiça na frente dos homens, só para serem vistos por eles. Caso contrário, não receberá a recompensa que o vosso Pai que está no céu. Ou seja, quando você tem a intenção de fazer justiça, porque a justiça também ela tem que ser feita, mas a justiça de Deus, né? Quando você for fazer a sua justiça, né? E praticar aquilo que é bem, de bem. Quando você for fazer a sua esmola, a sua doação, a sua intenção de caridade, que seja simples e no oculto. Mas a intenção seja boa. Qual que é a intenção da sua doação? A sua doação é a intenção é de ajudar ou simplesmente para cumprir tabela? Mas qual é a sua intenção de ajudar? É para
por causa da necessidade daquele que está recebendo, ou simplesmente no status que você vai ganhar quando você contar, quando você mostrar, quando as pessoas verem o que você está fazendo. O importante não é o que os outros veem. O importante é a intenção que está no oculto do teu coração, que o Pai que vê tudo possa enxergar. Porque o Senhor vê tudo. Nada escapa aos seus olhos. Nada escapa à sua percepção. Ele é poderoso e Ele sabe o que está no oculto do nosso coração. Mas espera aí, Flávio, quando a palavra de Deus fala, ó, quando você for jejuar, perfume a sua cabeça, né? Os hipócritas, eles desfiguram os rostos, né? Só para serem vistos, para que o povo saiba que eles estão jejuando. Para cumprir uma tabela. Para mostrar um status, uma realidade que às vezes não é. Porque eles estão fazendo aquilo ali simplesmente para serem bem vistos e ter uma posição. Olha, aquele é um cara santo. Mas o Pai que está e vê o que está no oculto, esse é o mais importante. A intenção dele não é a doação, a intenção dele muitas das vezes não é o jejum, mas a intenção é simplesmente para serem bem vistos, para cumprir tabela, para cumprir uma tradição, para simplesmente fazer aquilo que ele fala que faz. Mas a palavra de Deus fala. Quando a palavra de Deus fala, quando for de orar, fecha a porta e ora no teu Pai que está no oculto. A porta que precisa ser fechada no momento da sua oração é aquela do teu coração, para que o mal, para aquilo que o mundo muitas das vezes semeia, não entre. Mas seja você e Deus. Quando for dar uma esmola, que seja a intenção de você e o Pai e mais ninguém. Que quando você for rezar, quando você for jejuar, que a intenção seja dada a você e o Pai. E o Pai que vê o que está oculto. Que as portas fechadas para as brechas do mundo. Quando as portas são fechadas para as brechas do mundo, é você e Deus. E aí a sua intenção vai ser, de certa forma, de bom grado ao Senhor. Porque não terá nenhuma contaminação. Não terá nenhuma vaidade. Não terá outra opção a não ser o Pai. E aquilo que você faz no escondido, no oculto, no teu coração a Deus, que seja revelado e manifestado aos homens, mas com gratidão, com graça e com a intenção verdadeira. A palavra de Deus não fala para não mostrar. Ela fala para não fazer como os hipócritas. É preciso mostrar ao mundo a verdadeira fé, a verdadeira doação, a verdadeira unção. É preciso mostrar e praticar. Mas não fazeis como os hipócritas, perfuma a cabeça, cinge o seu rosto, cinge a sua cintura, mantém firme. Quando você for jejuar, quando você for doar, quando você for fazer as coisas de Deus, que seja de bom grado, que não seja aquela coisa medíocre, que muitas das vezes as pessoas, estou rezando, e fica como se fosse um pintinho escondido, molhado. Não. Perfuma a sua cabeça. Ergue a cabeça em ordem de batalha e vai para a luta. Mostra para esse mundo que existe um Deus maior do que a dor, existe um Deus maior do que o sofrimento, existe um Deus que é capaz de transformar e renovar a vida de todos, que não é o sofrimento que precisamos carregar, mas o Deus que vence aquilo que está em nós, que muitas das vezes martiriza o nosso coração. E esse Deus que nos faça forte, esse Deus que nos faça vencedor, esse Deus que nos faz vencer todos os dias, é esse Deus que nós precisamos mostrar todos os dias. Adriane Arides, te farei vencer. 6:43. Bom dia.

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E o Momento com Maria, ficamos com Flávio Vitor, senhor, o Flávio e Padre Marcos Rogério, né? Ela está aqui, 6 horas e 49 minutos, bom dia.

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6: E o santo de hoje é São Rainério, padroeiro dos viajantes. Esse santo de hoje tem uma história bem peculiar. Rainério nasceu em Pisar, na Itália, no ano de 1118, tendo a graça de nascer em um lar nobre, cristão e tradicional. Teve a sua educação e formação moral, religiosa e de negócios confiados a um bispo conhecido. Ele, porém, optou por estudar artes. Logo depois, se entregou a uma vida de pecado, caindo em um grande vazio existencial. Durante consequências interiores, então, quando experimentava por estar entregue às condições cristãs, impressionado com as misérias e a pobreza do povo à sua volta, providencialmente, ele teve um encontro com o eremita Alberto de Córcega, um grande testemunho de seu tempo, que deixou tudo por causa de Jesus. E o jovem decidiu mudar de vida. Já aos 19 anos, ingressou na igreja como irmão leigo no mosteiro de São Vitor, onde viveu até os 23 anos, sendo instrumento formado em santidade, em solidão e o desejo de corresponder aos desígnios de Deus. Assim, retirou-se por um tempo, em penitência, sentindo o chamado para deixar todos os seus bens, e assim ele fez. Foi para a Terra Santa, onde ficou muitos anos visitando os lugares santos e sendo instrumento de conversão para muitos. Obediente a Deus, Rainério voltou para Pisar, já com a fama de santo. Tornou-se formador dos monges e de muitos da sua cidade. Recebeu o apelido de Rainério d'Água por ter abandonado, quando ele estava quase abandonando esse mundo, formulou uma prece abençoando o pão e a água. E a água e o pão, benzido por eles ou por outras pessoas com a fórmula, se serenavam tempestades, curavam numerosos doentes e libertavam possessos e prisões e pessoas prisioneiras. Foi um grande apóstolo do povo, consumido pelo Evangelho. Veio a falecer em 1161. Após a sua morte, os milagres continuaram acontecendo, sobretudo por meio da água que eram benzidas pelo auxílio de suas orações. No ano de 1591, suas ossadas foram encaminhadas para a Catedral de Pisa. Devido à fama dos seus milagres, obtidos no seu nome, a canonização de São Ranério foi celebrada pelo Papa Alexandre III. Vamos à nossa oração. São Ranério, tu que fostes um jovem inconformado com a vida distante de Deus, que deixastes tudo por amor a Ele e aos pobres, concedei-nos tal graça de coração, incapaz de viver sem a presença do Senhor e consumido pelo zelo pelas almas. Amém. São Ranério, rogai por nós. Essa é a história do santo do dia. E agora são exatamente 6 horas e 57 minutos. Eu vou ficando por aqui nessa programação abençoada por Deus. Amanhã estaremos de volta a partir das 6 horas da manhã. Segue na sequência da 87 Hits. E o Senhor nos abençoe por intercessão de São Ranério, em nome do Pai, do Filho e do Espírito Santo. Amém. Ficamos com Terra Seca. Salve a Fraternidade São João Paulo II. Bom dia.

0: 7:01.
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9: A morte de Maria Eduarda Rodrigues, de 21 anos, durante um salto de rope jump em Limeira, no interior paulista, reacendeu o debate sobre a segurança em esportes radicais. Em São Paulo, a prefeitura reforçou que saltos e atividades semelhantes são proibidos no viaduto Sumaré desde 2005, após um grave acidente no local. Apesar da proibição, empresas ainda divulgam eventos pela internet. A administração municipal afirma que o viaduto segue sendo fiscalizado pela Guarda Civil Metropolitana para evitar práticas irregulares. Um estudo conduzido pela UFRJ identificou traços de sertralina, um dos antidepressivos mais consumidos no Brasil, no cérebro de tubarões martelo da costa do Rio de Janeiro. Os pesquisadores explicam que parte dos medicamentos ingeridos pelas pessoas é eliminada pela urina, passa pelo sistema de esgoto e acaba chegando ao mar. Como predadores de topo da cadeia alimentar, os tubarões acumulam esses contaminantes no organismo. A descoberta acende um alerta sobre os impactos da poluição por resíduos farmacêuticos na vida marinha, especialmente em espécies ameaçadas de extinção. A polícia da cidade de Rzeszów, na Polônia, encerrou as buscas em uma propriedade onde foram encontrados 34 fetos humanos enterrados junto a resíduos médicos. A investigação apura o envolvimento da médica patologista Madalena Reig, de 57 anos, presa preventivamente por 3 meses. Segundo as autoridades, ela é suspeita de usar os fetos em experimentos e pode responder por crimes como vilipêndio de cadáver, descarte irregular de resíduos e abandono de materiais perigosos. O caso causou grande repercussão no país e a origem dos fetos ainda está sendo investigada.
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10: 8:02.
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2: Oh, coisa boa! Bom dia, gente! Bem-vindos, bem-vindas em casa, no carro, no trabalho, em nossos aplicativos 87 na veia. Realmente é um prazer, é uma honra. Hoje, 17 de junho, metade da semana, e a gente vem com tudo. Bora lá, para começar esta manhã, já vamos curtir a primeira com Zerbi e Rita.

Olha, começando bem a nossa quarta-feira, Colby Calhet cantando aí com Lee Bryce, destacamos quinta single, e pra começar, Zerb com Rita Ora, ouvimos If It Is Not Love. Agora nosso caldeirão musical vai para aquele giro rápido, o primeiro nesta quarta-feira.

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10: Olha, meus amigos, continuamos aí na Casa da Música. Agora tem Katy Perry.

0: Mais sucessos cantando pra gente, ouvimos Carly Jepsen com Guardian Angel e começamos com Katy Perry com Band-Aids. Agora é hora de mais um giro rapidinho, fechamos aí a primeira hora de hoje, a hora de número 8.
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13: 9:01.
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0: Olha, moçada, na número 1 da cidade, de volta, prosseguimos agora com o som do Charpante.

0: sempre música massa essa com Kevin Powers e o Shaboos e a versão Mobium. E começamos com Charlie Puth cantando Changes. Agora nosso caldeirão vai para mais um giro. Este já é o último de hoje.
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2: 9:30.
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4: Muito bom, continuamos nesta manhã de quarta, de volta agora com Dayan.

Aí, pessoal, é hora de partirmos. Nós ouvimos Jade cantando Before You Break My Heart e começamos com Daya com Drift Away. Agora o Caldeirão volta amanhã e a gente, claro, conta com o carinho e audiência de todos. Aquele abraço, boa quarta, e a saideira de hoje fica por conta de Purple Disco.

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14: Uma pesquisa da Unesp concluiu que não há evidências consistentes de que a creatina reduz a inflamação no organismo de forma geral. A revisão de 8 estudos clínicos mostrou que o suplemento não diminui significativamente marcadores importantes de inflamação, como a proteína C reativa e a interleucina 6. Os pesquisadores observaram possíveis benefícios apenas em situações de exercício físico extremamente intenso, mas não em idosos ou pacientes com doenças crônicas. O estudo reforça que a creatina continua eficaz para o desempenho e ganho muscular, mas seu efeito anti-inflamatório ainda não foi comprovado. A Polícia Civil de Roraima deflagrou ontem a Operação Rota do Norte para combater a atuação da facção venezuelana Trem de Aragua no Brasil. A ação cumpriu 25 mandados de prisão preventiva e mais de 30 de busca e apreensão em 6 estados, mirando suspeitos de tráfico de drogas, lavagem de dinheiro e comércio ilegal de armas. Segundo as investigações, o grupo fornecia armamentos de guerra, incluindo metralhadoras calibre .50 e lança-granadas, para organizações criminosas brasileiras, entre elas o Comando Vermelho. O objetivo da operação é desarticular os braços operacional e financeiro da organização. Guilherme Torres da Silva, de 22 anos, morreu após quase 10 meses lutando contra graves sequelas causadas pela ingestão de uma bebida adulterada com metanol. Morador de Itapecerica da Serra, em São Paulo, ele passou por diversas internações, sofreu paradas cardíacas e ficou com limitações severas de mobilidade e comunicação. Segundo a família, os problemas começaram após o consumo de um gin comprado em uma adega em agosto do ano passado. Pai de uma menina de 2 anos, Guilherme sonhava em ser cantor e era conhecido entre os amigos pela habilidade no futebol.
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15: 11 horas e 4 minutos.
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20: Opa, chegando no seu rádio Planet Music nessa quarta-feira, 17 de junho. Planet Music aqui na 87 Hits. Esse é muita música, então vamos lá. Fala sério, Cole Johnson trazendo novidade. Take Me Back é lançamento, a novidade. Planet Music no ar com você.

0: Não Rolam, Dale Party, que sequência, apenas o primeiro bloco dessa quarta-feira, 17 de junho, e eu volto já já.
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7: 11h34.
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11: Continuamos com Johnny Smith, What's Done is Done. Música pra você, ofereço pra você, você merece.

0: Calvin Harris e Jay-Z, essa é massa. Satisfy, aqui, essa é boa mesmo. Fala sério, né? Metade do programa, meu povo. Daqui a pouco tem mais.
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13: 12 horas e 2 minutos.
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0: Oh, voltamos com Alan Duhé. Aqui tem pra você The Sign of Heaven. Você merece. Vamos ouvir, aumente o volume aí.

0: Daddy Swings, Mr. Naural. Essa é uma pedrada, não é? Bom demais, é o Planet Music, aqui na 87 Hits. Mais um break rapidão, daqui a pouco a gente volta.
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0: Daddy Swings, Mr. Naural. Essa é uma pedrada, não é? Bom demais, é o Planet Music, aqui na 87 Hits. Mais um break rapidão, daqui a pouco a gente

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10: Voltamos no seu rádio. Tá na hora de The Witfair correr. Vamos ouvir esse som aí.

Lisa com Doja Cat, Body Again, fechando a casa dos sucessos, a casa dos grandes sucessos, melhor dizendo ainda, né? Jason Mraz, Turn Your Radio On, é a saideira. Obrigado pela participação, fica por conta do Jason, a saideira então, aquele abraço e tudo de bom.

0: 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Doze horas e 54 minutos.
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0: 12:59.
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11: Amigos e amigas, bom estar com vocês. Quarta-feira, hoje, estamos na metade da semana, 17 de junho. É verdade, o tempo tá voando, hein? A partir de agora, por aqui, vamos matar saudades, vamos curtir uma hora só com sucessos do passado. E assim, começando a nossa participação, já vamos ouvir a primeira de hoje com The White.

0: Olha, música boa só para começar esta quarta. Sônia, recordemos You Never Stop Me From, também W, Rose Polihur, e a primeira com The Oakfield com Your Love. Agora vamos aí para a nossa pausa inicial. Já já tem Bruce Springsteen.
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0: Muito bom, continuamos aí na Casa da Música com mais sucessos, rolando agora Bruce Springsteen.

0: Olha, pessoal, já fechando a primeira meia hora de hoje, sonzeira boa aí de King Cobra. Nós ouvimos Iron Eagle, também com Kanko, I Beg Your Pardon. E começamos com Bruce Springsteen, com Dance in the Dark. Agora mais um giro rapidinho e daqui a pouco a gente volta com Dire Straits.
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7: É isso aí, quarta-feira, massa de volta. Continuamos com mais hits, mais sucessos agora com Dire Straits.

0: Olha, sonzão aí, ó, fechando mais uma sequência Dr. Alban. Tivemos aí, ó, Away From Home, ainda Christopher Cross, e ele cantou Ride Like the Wind, e começamos aí com Dire Straits com So Far Away. E assim, mais um giro vem chegando, e daqui a pouco tem as últimas desta quarta-feira.
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0: Olha, moçada, estamos de volta. Prosseguimos com vocês agora com o som de Lionel Richie.

Olha, gente, vamos embora. Nós ouvimos aí a Gerard Jolin cantando No More Bolero e também Lionel Rich com Say You Say Me. Agora, Flashback Total de volta amanhã. Valeu, gente, um abraço, uma excelente quarta pra todo mundo. E a gente fecha aí esse dia 17 com James Taylor.

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87 hits. 16 horas e 11 minutos.

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